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out, estamos 1-0, já para o segundo, pega outra vez a bola no meio do campo, passa a mala direita para Firmino, que avança direto para Jefferson.